Oh, aleluia. Tu és o Deus que jamais falhou. Tu és o Deus que não pode mentir. Tu cumpriste as tuas promessas na vida de Abraão, de Isaac, de Jacó. E eu sei que o Senhor cumprirá também as tuas promessas na minha vida. Eu sei que os teus olhos estão em mim, Senhor.

Podem passar os dias, podem passar os anos. Confia, meu amado, Ele trabalha para aqueles que nele esperam. Todas as palavras que Deus disse se cumpriram, e assim será na tua vida, meu querido. Mas quem sabe você não está vendo. Na verdade, você não precisa ver. O que você precisa é crer, porque Ele fará. Toda promessa passa pelo teste do tempo. Ele está provando o teu coração. Ele está forjando o teu caráter para que você desfrute.

glória do Senhor nasce sobre Salvador. Levanta, resplandece, porque a glória do Senhor nasce no solo baiano. Levanta, resplandece, porque a glória do Senhor nasce sobre o nosso Brasil.

Deus tem um chamado para cada um de nós, para viver a cada dia, rompendo em fé. Aleluia. Levanta tua voz conosco agora e canta, querido. Cada vez que a minha fé é provada, tu me dás a chance de crescer um pouco mais. Aleluia. Cante ao Senhor nesse momento.

Esse é o teu tempo. Tempo do Senhor levantar uma nova geração. Geração que está vencendo os seus limites.

Aleluya. Eu quero dedicar essa próxima música, essa adoração ao Senhor, a duas pessoas que foram inspiração para que ela brotasse no meu coração. Uma delas é Ana Paula, minha irmã, que clamou pelo milagre da vida dela. E o Isaac chegou. E a outra pessoa que está aqui essa noite, que Deus resgatou da morte, é o meu pai, Pastor Márcio Valadão. Cadê o papai? Pai, seu milagre chegou.

Somente Tu és o Deus do impossível, Senhor. E não há outro além de Ti. O meu Deus é o Deus do impossível.

Porque não há lugar melhor, Senhor, que a tua presença. E também não há nada nesse mundo, Senhor, que se compare a ti. Um só segundo sem a tua presença nos dá saudade.

Senhor, nós levantamos a nossa voz a Ti, Deus. Nós clamamos a Ti, porque é do Senhor que vem o nosso socorro, Deus. Nós chamamos de volta tudo aquilo que foi roubado, Deus. Tudo aquilo que nós perdemos, Senhor. Os sonhos, os planos, Senhor. Oh Deus, aquilo que um dia já foi festa e hoje é luto, é tristeza, Senhor. Traz de volta, restitui, Senhor. Nos restitui, Deus. Esse é o nosso clamor, Senhor. Nos restitui.

está com os ouvidos atentos à tua voz, meu irmão. Não cesse de falar, não cesse de pedir. Clame, grite se for preciso, dizendo: Senhor, restitui aquilo que foi roubado, Senhor. Derrama o teu azeite em minha dor e sara-me, Deus. Oh, sara-me, Senhor.

Chegou o momento de você levantar a sua voz ao Senhor. Não se preocupe com quem está ao seu lado. Não olhe para os lados, olhe para cima. E clame ao Senhor. Oh Senhor, restitui. Assim como foi com a vida de Jó, Senhor, restitui a minha vida também, Deus. A minha casa, a minha família, Senhor. Os meus sonhos, Deus, restitui. Clame ao Senhor. Clame. Oh, Senhor, traz de volta, Senhor. Sara a nossa dor, Deus. Derrama o teu azeite na nossa ferida, Senhor. Oh, Deus, nós precisamos de ti, Senhor. Restitui a tua presença, Senhor, a tua presença em nossa vida, Deus.

nossa vida, Senhor. Nós queremos voltar para os teus braços, o lugar de onde nós nunca deveríamos ter saído. Oh, aleluia. Glória ao teu nome, Senhor. Vamos aplaudir ao Senhor, o Rei dos Reis, aquele que vai restituir a tua vida, meu irmão. Aleluia.

Aleluia. Tu és o Deus que jamais falhou. Tu és o Deus que não pode mentir. Tu cumpriste as tuas promessas na vida de Abraão, de Isaac, de Jacó. E eu sei que o Senhor cumprirá também as tuas promessas na minha vida. Eu sei que os teus olhos estão em mim, Senhor.

Podem passar os dias, podem passar os anos. Confia, meu amado. Ele trabalha para aqueles que nele esperam. Todas as palavras que Deus disse se cumpriram. E assim será na tua vida, meu querido. Mas quem sabe você não está vendo. Na verdade, você não precisa ver. O que você precisa é crer, porque Ele fará. Toda promessa passa pelo teste do tempo. Ele está provando o teu coração. Ele está forjando o teu caráter, para que você decida.

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programa O Semeador, nesta terça-feira, aqui pela Rádio Rumo ao Sertão, na cidade de Mossoró, o país de Mossoró, quando a luz da aurora já está brilhando. E como diz Provérbios, capítulo 4, verso 18, a luz da aurora vai brilhando, brilhando, brilhando, até brilho perfeito ao meio-dia. Programa O Semeador para você, até as 8 horas e 30 minutos aqui na nossa programação. E vamos começar a programação com o Desperta Brasil, para você despertar, para orar, evangelizar, vigiar, estudar a Bíblia, trabalhar e esperar a volta de Jesus. Maranata, Maranata, ora vem, Senhor Jesus. Programa O Semeador para você, com uma programação toda especial. Além do Desperta Brasil, você vai ter as músicas regional aqui no nosso programa de hoje, para você, pela Rádio Rumo ao Sertão, na cidade de Mossoró, o país de Mossoró. E você vai ouvir aqui nossos cantores, tocadores, a Sanfoneira de Cristo, né? Que vai louvar o nome do Senhor Jesus. Depois, o Eliseu Eduardo também louvando o nome do Senhor Jesus aqui pela Rádio Rumo ao Sertão, na cidade de Mossoró, o país de Mossoró. E ainda você vai ter aqui no nosso programa para você aqui, olha, você vai ouvir também a banda Rumo ao Sertão, lá da cidade de Recife, Pernambuco, né? É isso aí. E também vai ouvir a Sanfoneira, a Sanfoneira cantando aqui, louvando o nome, a Yara Aymara, louvando o nome do Senhor Jesus. Eu quero também dizer que depois das músicas regional, você vai ter aqui a mensagem da Palavra de Deus com o reverendo Arivaldir Gasmiro. E depois você vai ter aqui, olha, as músicas gospel, o pastor João Fernandes, lá de Porto Alegre, no Rio Grande do Norte. Ele estará cantando e louvando o nome do Senhor Jesus. Aí vem aí o Luiz de Carvalho, louvando o nome do Senhor Jesus, né? Também vamos ter aqui no nosso programa para você aqui a participação dos nossos irmãos que estarão trazendo o bom dia, o presbítero Pita aqui do Rio de Janeiro, o presbítero Salles aqui do Rio Grande do Norte, o pastor Emanuel Borges da cidade de São José da Tapera em Alagoas. E também vai ter aqui na nossa programação para você o nosso pastor Marcos Nais trazendo a sua devocional. E também você vai ter o nosso querido pastor Samuel Pinheiro trazendo a sua meditação. E ainda as notícias do jornal Avanço Missionário, com todas as notícias para você ficar por dentro de tudo, tudo, tudo, tudo que acontece no mundo gospel. E no final do programa, vamos formar a rede de oração, intercessão internacional, a oração da fé. Mas vamos aí com música. E aí, eu mando para Ehrenberg, aqui na cidade de Mossoró, o meu querido irmão Antônio Mendes, aqui também na cidade de Mossoró, Ingrid Lopes Noima, lá na cidade de Recife, né? Também tudo de carteirinha. Olha, Jesus Virela, aí de Pernambuco, também na nossa programação, lá em Garanhuns. Conosco também o meu querido José Diniz, de Cuiabá, Alcindo Mendes também conosco aqui, cedinho, olha aí na nossa programação. E também o Zé Wilson aí em Caraúba, Rio Grande do Norte, o William Medeiros, nosso missionário aí em Guaporé, lá no estado de Goiás, né? E também conosco aí o Gumecinho Esporte, nosso presbítero aí, Volta Redonda, onde eu estive com ele várias vezes. Também conosco o Luciano Oliveira, lá em Pau dos Ferros, né? Também conosco o Aguinaldo Godin aí de Campo Grande, né? É isso aí, no Rio Grande do Norte. Vamos aí com música para você. Muita gente, mas não dá para chamar todos os nomes, né? Mais de 300 pessoas. Vamos aí com o primeiro
louvor com o Luiz de Carvalho cantando Desperta Brasil, para você despertar, para orar, evangelizar, vigiar, estudar a Bíblia, trabalhar e esperar a volta de Jesus. Maranata, Maranata, ora vem, Senhor Jesus.

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0: quem crê será salvo. Marcos 16 e 16. 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

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Vamos para a hora certa em Mossoró, são 6 horas e 21 minutos. Vamos repetir a hora, 6 horas e 21 minutos na cidade de Mossoró, o país de Mossoró. E agora, programa Alucinador para você pela rádio Rumo aos

Aí o Aymara, é isso aí. E olha a Aymara cantando aí, cântico de alegria. Vamos ouvir aí, eu quero oferecer aí a quem está conosco aqui na nossa programação, né? Para você nesta manhã pela rádio Rumo ao Sertão. Olha, Regina Serafonso lá em Pereira, no Ceará. O Aldeci Souza aqui na cidade de Mossoró, Genomelo, meu amigo, aqui na cidade de Mossoró, olha, de Assis Silva lá de Patu, Rio Grande do Norte, o reverendo José Ciência, filho lá em São José do Rio Preto, lá em São Paulo, e mandamos música para a irmã Ingrid Lopes Noiva, desde cedo aqui conosco também, mando para nosso irmão Antônio Mendes aqui, Mossoró, também conosco na nossa programação, além de Ingrid Lopes Dóiva, lá de Recife, temos aí também os nossos irmãos na escuta do programa, Armando Oliveira lá em Campinas, São Paulo, o meu querido Agnaldo Jardim aí em Campo Grande, no Rio Grande do Norte, Alcino Mendes também conosco na nossa programação para você aqui pela rádio Rumo ao Sertão, Uziel Gonçalves, Maria Vilaneide lá em Queimada na Bahia, o Valdeci Silva, presbítero aí em São Paulo, também conosco nosso querido Davidson Basílio de Castro aí, o homem do maior grupo de WhatsApp, o discipulador do Brasil, né? É isso aí, no Rio de Janeiro, olha. William Medeiros, lá em Guaporé, no estado do Rio Grande, lá do estado de Goiás, na escuta do programa, o missionário José Esmelindo aí nas Minas Gerais, né? Na escuta do nosso programa. Vamos aí com músicas para você, também Luciano Oliveira, lá em Pau dos Ferros, no Rio Grande do Norte. E vamos com música para você, quatro músicas de louvores regional para o seu enlevo espiritual. E vamos aí, começando com a Sanfoneira de Cristo, Assim Que Deus Faz. Aí vem Eliseu Eduardo, cantador de Deus, canta e exalta o Deus da criação. Depois a banda Rogão Sertão canta Na Alegria ou na Dor. Aí vem a Yara Aymara tocando Alegria. É isso aí, quatro louvores para você. Vamos lá!

Tá, como eu vou louvar o Senhor Jesus. A Ele seja toda a glória, toda a nossa adoração nesta tarde. Solte a sua voz e louve ao Senhor Jesus. Não importa as circunstâncias, Ele é Deus que está no controle.

programa Lúcio Medo. E vamos para a hora certa. Em Mossoró, 6 horas e 42 minutos. Vamos repetir a hora. 6 horas e 42 minutos na cidade de Mossoró, o país de Mossoró. E chegando agora o pastor Arivaldinho Gasmiro, pastor da Igreja de Pinheiros, em São Paulo, com a mensagem de Deus hoje para você. Você se sente fraco? Sua vitória vem de Deus. Olha, vamos já aqui na mensagem de paz do pastor Arivaldinho Gasmiro.

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1: E com vocês, o pastor Arival Dias Gazimiro, com a mensagem: você se sente fraco? Olha aí, a sua vitória vem de Deus. Reverendo Arival Dias Gazimiro, pastor da Igreja Presbiteriana de Pinheiros de São Paulo, com a mensagem da palavra de Deus.
2: Vamos abrir a Bíblia em Josué, capítulo 10. Tendo Adonizedeque, rei de Jerusalém, ouvido que Josué tomara Aí e havia destruído totalmente, feito Aí e ao seu rei, como fizera Jericó e ao seu rei, e que os moradores de Gibeão fizeram paz com os israelitas e estavam no meio deles, temeu muito, porque Gibeão era cidade grande, como uma das cidades reais, e ainda maior do que Aí, e todos os seus homens eram valentes. Pelo que Adonizedeque, rei de Jerusalém, enviou mensageiros a Roão, rei de Hebron, e a Pirã, rei de Jarmute, e a Jáfia, rei de Laquis, e a Debir, rei de Eglon, dizendo: subi a mim e ajudai-me, firamos Gibeão, porquanto fez paz com Josué e com os filhos de Israel. Então se ajuntaram e subiram 5 reis dos amorreus: o rei de Jerusalém, o rei de Hebron, o rei de Armute, o rei de Laquis e o rei de Eglon. Eles e todas as suas tropas, e se acamparam junto a Gibeão e pelejaram contra ela. Os homens de Gibeão mandaram dizer a Josué no arraial de Gilgal: não retires as tuas mãos de teus servos, sobe apressadamente a nós e livra-nos e ajuda-nos, pois todos os reis dos amorreus que habitam nas montanhas se ajuntaram contra nós. Então subiu Josué de Gilgal, ele e toda a gente de guerra, e com ele e todos os valentes. Peço à igreja para ler comigo do versículo 8 até o versículo 16, juntos. Disse o Senhor a Josué: não os temas, porque nas tuas mãos os entreguei, nenhum deles te poderá resistir. Josué lhe sobreveio de repente, porque toda a noite veio subindo desde Gilgal. O Senhor os conturbou diante de Israel e os feriu com grande matança em Gibeão, e os foi perseguindo pelo caminho que sobe a Bet-Horon, e os derrotou até Azeca e Maquedá. Sucedeu que, fugindo eles de diante de Israel, a descida de Bet-Horon, fez o Senhor cair do céu sobre eles grandes pedras até Azeca, e morreram. Mais foram os que morreram pela chuva de pedra do que os mortos à espada pelos filhos de Israel. Então Josué falou ao Senhor no dia em que o Senhor entregou os amorreus nas mãos dos filhos de Israel, e disse na presença dos israelitas: sol, detente em Gibeão, e tu, lua, no vale de Ajalon. E o sol se deteve e a lua parou, até que o povo se vingou de seus inimigos. Não está isso escrito no livro dos justos? O sol, pois, se deteve no meio do céu e não se apressou a pôr-se quase um dia inteiro. Não houve dia semelhante a este, nem antes nem depois dele. Tendo o Senhor assim atendido a voz de um homem, porque o Senhor pelejava por Israel. Voltou Josué e todo Israel com ele ao arraial de Gilgal. Vamos repetir a última frase do verso 14, que diz: porque o Senhor. Veja no 10:42, por favor. Vamos lá juntos. 10:42. E de uma vez tomou Josué todos esses reis e as suas terras, porquanto o Senhor Deus de Israel pelejava com Israel. Então o tema da mensagem dessa manhã é muito simples. quando Deus peleja pelo seu povo. Às vezes nós não entendemos a nossa condição espiritual, e a Bíblia diz que a partir do nosso novo nascimento nós estamos em Cristo. E Paulo usa uma figura que em Efésios capítulo 2, que a graça de Deus nos salva e nos faz assentar nos lugares celestiais em Cristo Jesus. Então a nossa vida, a partir do momento que a gente é convertido, é uma batalha espiritual. Às vezes a gente fala de batalha espiritual só quando tem que enfrentar o capeta, expulsar um demônio. E a gente não entende muitas vezes que a nossa vida inteira é uma batalha espiritual. Por quê? Porque nós somos filhos de Deus em qualquer lugar. Nós adoramos a Deus em qualquer lugar. Nós não saímos e entramos na presença de Deus, nós vivemos na presença de Deus, nós andamos na presença de Deus. Então a nossa vida é uma batalha espiritual. E aí, à luz desse texto, há momentos que Deus, ele batalha por nós, ele assume o comando e batalha por nós, porque não é em nós o quê? Força, capacidade. Existem alguns exemplos na Bíblia. Você se lembra do texto de Josafá, 2 Crônicas capítulo 20, quando a federação de nações vieram para destruir Israel, e ele orou, e o Espírito Santo fala com ele: ficai parado, porque nessa batalha vocês não irão batalhar. E diz assim: pois eu pelejarei por vocês. Essa história vai se repetindo na Bíblia. A Bíblia do apóstolo Paulo, lá em 2 Coríntios capítulo 2, ele diz que nós somos o bom perfume de Cristo. E ele dá graças a Deus, porque Deus sempre nos conduz em triunfo. A Bíblia fala lá, Paulo diz em Romanos capítulo 8, termina com o cântico de vitória, dizendo que em Cristo nós somos mais que vencedores. Então nós vivemos uma peleja, e uma peleja vitoriosa. É como você assistir um videotape de um jogo que você já ganhou. Agora, à luz desse texto, eu queria tirar quatro lições. Quando é que Deus batalha pelo seu povo? Primeira lição que eu aprendo aqui, nos versos de 1 a 5, é quando os nossos interesses são os interesses de Deus. Porque infelizmente na nossa vida cristã, nós brigamos, nós lutamos para que Deus faça a minha vontade, assim na terra como no céu. A nossa vontade é forte, o nosso querer é forte. Aí você arruma um namorado que não presta e diz: abençoa Deus. Nós queremos impor a nossa vontade para Deus. Aqui é muito interessante, porque no capítulo 9, os gibeonitas faziam parte dos inimigos de Deus. E é tão interessante que o capítulo 9 começa justamente todas essas nações se reunindo para atacar Israel, para resistir a Israel. Só que nesse momento os gibeonitas vêm e se aliam a Israel e são abençoados por Israel, e a partir desse momento eles vão fazer parte do povo de Israel. A graça de Deus alcança os gibeonitas, e eles vão ser os rachadores de lenha e os carregadores de água para servir o povo de Deus durante a sua vida. Mas é interessante, veja no capítulo 10 aí, por favor, versículo 4, diz assim: subi a mim e ajudai-me, filamos Gibeão, porque fez paz com Josué e com os filhos de... Então presta atenção, se você estiver sempre do lado de Deus, os seus inimigos o quê? Aumentarão. Os seus amigos passam a ser seus inimigos, ou tratar você como inimigo, a partir do momento que você vai para o lado de Deus. E agora, ao invés de atacar Israel, eles querem atacar a cidade de Gibeão e matar todos os gibeonitas. Só que os homens de Gibeão mandaram um recado, ou mandou um recado para Josué no arraial de Gilgal: não retires as tuas mãos de teus servos, sobe apressadamente a nós e livra-nos e ajuda-nos, pois todos os reis dos amorreus que habitam na montanha se ajuntaram contra nós. Versículo 7, lê comigo. Então subiu Josué de Gilgal, ele e toda a gente de guerra com ele, e todos os... Então veja bem, aqui nós temos Josué se juntando com Gibeão para cumprir os propósitos de Deus. Então é uma luta onde o interesse não é pessoal, onde o interesse não é o egoísmo pessoal. E aqui eu quero fazer uma pergunta para você. Você compra tanta briga, nós compramos, né? A gente enfrenta tanta peleja. Essas pelejas que nós estamos enfrentando, elas são razoáveis? Elas são espirituais? Ela tem motivação correta? Por que que Deus não compra as nossas brigas? Porque muitas vezes Ele não peleja por nós, justamente porque os nossos interesses não são os interesses do reino de Deus. Vocês estão entendendo o que eu estou dizendo ou não? Então chega todo dia um crente aqui: pastor, quando é que vai ficar pronto? Onde é que nós vamos arrumar o dinheiro para construir? Isso não é problema meu. Essa peleja não é minha, é sua. É de Deus. Se a igreja é de Deus, se nós estamos aqui pregando o evangelho com fidelidade, Deus vai pelejar por nós. Então coloque isso no seu coração. Quando os nossos interesses são os interesses de Deus, diz Jesus: buscai, pois, em primeiro lugar o reino de Deus e as suas justiças, e todas as demais coisas nos serão acrescentadas. A bênção do acréscimo vem quando o nosso coração está, em primeiro lugar, focado naquilo que é de Deus. Em segundo lugar, quando é que Deus batalha pelo seu povo? Primeiro, quando os nossos interesses são os interesses do reino. Segundo, Deus batalha pelo seu povo quando batalhamos com o máximo dos nossos recursos. Deus, Ele quer que nós cheguemos ao nosso limite. O nosso limite. Tem muita gente que tem um conceito da soberania de Deus completamente equivocado. Veja no texto, por favor, que os homens de Gibeão tiveram a humildade de buscar ajuda. Diz: nós não damos conta dessa batalha. Quando Josué subiu, ele subiu com quem? Ele, versículo 7, e toda a gente de guerra com ele, e todos os valentes. Então nós temos que trabalhar no nosso máximo. Lembra o que Jesus falou para a mulher que quebrou o cântaro lá ela fez o que pôde. Ela fez o que pôde. Nós precisamos aprender isso. Eu tinha um primo que sempre que ia fazer prova, ele dizia: Arival, eu orei. Você orou como? Senhor, multiplica o que eu sei. Eu falei: mas o que é que você sabe? Você estudou? Então é burrice ao quadrado ou ao cubo. Estou trazendo esse exemplo porque muitas vezes nós não estamos fazendo como deveríamos fazer. Tudo que tiver à mão, faz. Mas faz o quê? Com toda a tua força, com todo o teu coração. Dê o seu máximo. Uma guerra atrás, Josué perdeu essa guerra porque ele mandou só 3 mil soldados. Ele desprezou o inimigo, havia pecado no meio do povo, e ele sofreu uma derrota clamorosa. Então Deus começa a operar na minha vida quando eu chego no meu limite. Às vezes a gente não... Quando Deus foi ressuscitar a Lázaro, ele podia fazer um espetáculo, removendo a pedra e ressuscitando a Lázaro. Mas ele diz para o pessoal: o que vocês podem fazer, vocês vão fazer. Tirar e o quê? A pedra. É muito bom nós entendermos isso. Porque às vezes a gente quer vitória, mas a gente não quer pagar o preço da vitória. A gente não quer dar o nosso máximo. E Deus não vai fazer aquilo que é para eu fazer. Vocês estão entendendo o que eu estou dizendo? Deus batalha para nós quando Ele vê, quando Ele observa que meu coração está ali, que eu estou fazendo tudo o que eu posso. E foi assim que aconteceu. Terceiro princípio: quando é que Deus batalha pelo seu povo? Quando os nossos interesses são do reino de Deus, quando batalhamos com o máximo dos nossos recursos. Mas há um terceiro princípio aqui: Deus batalha por nós quando Ele cumpre as suas promessas na nossa vida, como crente, como povo de Deus. Irmãos, nós somos o povo das promessas. Nós somos o povo da aliança. E Deus trabalha na nossa vida e através de nós, cumprindo as suas promessas. Um dos questionamentos que o pessoal faz: por que que Deus mandou destruir os povos cananeus? Se você observa, é que Deus mandou matar tudo: mulher, criança, velho, bicho. Ele mesmo é quem mata. Só que isso está acontecendo 600 anos depois que Deus fez aliança com Abraão. Veja lá, por favor, Gênesis capítulo 15.

Diz o texto, a partir do versículo 12: ao pôr do sol, caiu profundo sono sobre Abraão e grande pavor. Então foi lhe disse: sabe com certeza que a tua posteridade será peregrina em terra alheia, e será reduzida à escravidão, e será afligida por 400 anos. Mas também eu julgarei a gente a quem te sujeitasse, aqui é o Egito, e depois sairão com grandes riquezas. Versículo 15: e tu irás para teus pais em paz, serás sepultado em de toda a velhice. Versículo 16, lê comigo: na quarta geração tornarão para aqui, porque não se encheu ainda a medida da iniquidade dos amorreus. Quem são os amorreus? São esses povos que estão sendo destruídos aqui por Josué. Deus deu 600 anos para que eles se arrependessem, mas eles continuavam praticando idolatria, praticando perversão completa, ofendendo a santidade de Deus. Então essa guerra aqui e essas vitórias, elas cumprem as promessas de Deus. Lê comigo o versículo 8, por favor. 10:8, Josué 10:8. O que diz aí? Disse o Senhor a Josué: não os temas, porque nas tuas mãos os entreguei, nenhum deles te poderá resistir. Três lições aqui. Primeiro, uma ordem: não tenha medo. Segundo, uma garantia: eu vou dar eles, vou dar-te-ei, entregarei nas suas mãos. E uma promessa: eles não irão o quê? Resistir. Então veja bem, essa vitória não é uma vitória de Josué, do povo de Deus, é uma vitória que Deus está dando para o povo dele. E ele está fazendo isso porque ele está cumprindo as suas promessas. E se você observar o texto, Josué vai batalhar, versículo 9, Josué lhe sobreveio de repente, veio durante a noite e atacou os exércitos confederados. Mas veja no versículo 10, vamos ler esse versículo, sei que é bom em português, vamos ler aí, o que que diz? O Senhor os conturbou diante de Israel, e os feriu com grande matança em Gibeão, e os foi perseguindo pelo caminho que sobe a Bet-Horon, e os derrotou até Azeca e Maquedá. Veja os verbos: conturbou, feriu, perseguiu e derrotou. Quem é o sujeito dessas ações? O Senhor. Você toma cuidado. Teve uma tia de Tarsi que era perseguida pelo patrão no trabalho, e ela um dia orou para ele morrer. No outro dia morreu. Aí ela ficou: oh meu Deus, será que eu matei o homem? Não, quem matou foi Deus, mas você orou? Tem coisas que nós não vamos vencer. Quem vai vencer é Deus por nós. Está entendendo? Aí você está com a causa, você tem um inimigo que está lhe perseguindo, você já orou até para Deus remover, mas parece que aumenta o ataque, aumenta a perseguição. Então Deus vai aqui, olha, Deus é quem é o sujeito da ação. Veja no versículo 11, alguns fugiram, e o que é que Deus fez? Versículo 11, vamos ler juntos? Sucedeu que, fugindo eles de diante de Israel, a descida de Bet-Horon, fez o Senhor cair do céu sobre eles grandes pedras até Azeca, e morreram. Mais foram os que morreram pela chuva de pedra do que os mortos à espada. Você tem dúvida que foi Deus que resolveu o problema ou não? É Deus que resolveu. Josué fez o seu máximo. Josué estava brigando pela motivação certa, pela causa certa.
E aqui eu queria que você entendesse que quando Deus peleja por nós, Deus está cumprindo as suas promessas, os seus projetos, os seus planos na minha vida e na sua vida. É muito importante você entender e olhar para a sua vida e dizer assim: foi Deus que fez, foi Deus que deu, foi Deus que resolveu. Porque se você diz: fui eu que fiz, foi eu que resolvi, alguma coisa está errada. Mas por fim, irmãos, Josué vai nos ensinar quando é que Deus batalha pelo seu povo. Primeiro, quando os nossos interesses são os do reino de Deus. Quando batalhamos com o máximo dos nossos recursos, ou chegamos ao limite dos nossos recursos. Terceiro, quando Deus está cumprindo os seus planos, as suas promessas, através da nossa vida. Quarto lugar, quando nós oramos para Deus remover os obstáculos. Veja no versículo 12, nós temos aqui um fato. Esse fato aqui custou a cabeça de Galileu. Na Idade Média, Galileu diz para os teólogos lá em Florença, na Itália, que a terra girava no seu próprio eixo. Defendeu o sistema heliocêntrico. Mas baseado nesse texto, diz aí que o sol o quê? Parou. E nós sabemos que não foi o sol que parou, porque o dia e a noite se dão justamente com o movimento de rotação. Rotação, você tem o dia, translação, você tem o quê? O ano. Mas nós giramos em torno do próprio eixo. Agora, irmãos, por que que ele fez essa oração? Porque Deus tinha dito para ele que naquele dia seria entregue. E aí, não deu tempo de matar todo mundo. Ou seja, aquilo que Deus começa, Deus conclui. Aí diz o texto, versículo 12, o que que diz? Então Josué falou ao Senhor. Aqui, antes o Senhor falou a Josué, agora Josué falando ao Senhor: no dia em que o Senhor entregou os amorreus nas suas mãos, ou nas mãos dos filhos de Israel. E ele disse, veja bem, ele faz uma oração audível na presença de todo o povo: sol, detente em Gibeão, e tu, lua, no vale de Ajalon. O sol se deteve, a lua parou, até que o povo se vingou de seus inimigos. Veja que no versículo 13: o sol, pois, se deteve no meio do céu e não se apressou a pôr-se. Isso aqui, num período de 12 horas, de 12 a 14 horas. O que que eu aprendo aqui, irmãos? É que nós, como igreja, nas nossas batalhas espirituais, nós precisamos ter fé e ousadia para orar. Para orar. Nós não sabemos orar como convém, sabemos? Está lá em Romanos capítulo 8. Essa oração, segundo Matthew Henry, ele diz: foi o Senhor que soprou no ouvido de Josué. Ou seja, ele orou aquilo que Deus queria fazer. Nós não sabemos orar como convém, porque nós pedimos e pedimos mal, para atender às nossas paixões. Mas se você está na batalha de Deus, se você está na guerra, se você está na luta espiritual, eu vou chamar você, por favor, Mateus capítulo 17. Mateus capítulo 17. Então, versículo 19:
Mateus 17, 19. Então os discípulos, aproximando-se de Jesus, perguntaram, em particular, por que motivo não podemos nós expulsá-lo? O que Jesus responde? Versículo 20. E ele lhes respondeu, por causa da pequenez da vossa fé. Pois em verdade vos digo, que se tiverdes fé como um grão de mostarda, direi a esse monte, passa daqui para colar. E ele o quê? Nada vos será o quê? Quem está dizendo isso? É Jesus, para os seus discípulos. Por que que eles não puderam realizar aquela expulsão do demônio? Porque eles não tiveram fé. E essa casta de demônio não sai com a força humana, só sai por meio de oração e jejum. Abra sua Bíblia, por favor. E agora eu vou encerrar Marcos. Marcos capítulo 11. O que que Jesus quer falar com esse negócio de monte? Você já pensou nisso? Você já viu alguém orando para remover monte? Eu nunca vi. Só se tiver chumbado, fora de si. Por que que Jesus usa essa figura? Vá lá, por favor, em Marcos capítulo 11, versículo 22. Jesus dá uma ordem aos seus discípulos: tende fé em Deus, porque em verdade vos afirmo que se alguém disser a este monte, ergue-te e lança-te no mar, e não duvidar no seu coração, mas crer que se fará o que diz, assim será com ele. Por isso vos digo que tudo quanto em oração pedirdes, crede que recebeste, e será o quê? Assim convosco. Vou contar uma história para vocês, verídica, que aconteceu nos Estados Unidos, de uma fé que remove montanhas. O pastor construiu a igreja, foi inaugurar a igreja, mas a prefeitura não autorizou o funcionamento da igreja porque tinha um monte do lado e não tinha vaga de estacionamento. O que que o pastor fez? Convocou a igreja para uma noite de oração. E qual era o pedido? Que o Senhor nos dê o quê? Vaga de estacionamento. Remove essa montanha. Você não acredita. No outro dia chega um construtor próximo e diz: olha, eu estou precisando fazer um aterro. Então eu queria comprar esse monte aqui, ou comprar essa área aí que você não está usando. Ele disse: perfeitamente. 6 meses depois, o monte tinha sido removido. Recebeu, e a igreja está funcionando lá, para quem quiser ver. Irmãos, tem coisas da minha vida, da sua vida, que só Deus pode o quê? Tirar. E tudo aquilo que tenta impedir o avanço do reino de Deus, a igreja tem que orar dizendo: Senhor. Em outras palavras, o que Jesus está dizendo aqui é que pela oração da fé não há obstáculos, não há impossíveis, não há nada que não possa ser removido pelo Senhor. Amém? Então nós precisamos ser uma igreja crente. Crente. Vamos ficar de pé, vamos para Josué. Josué capítulo 10. Verso 42. Bem forte, bem bonito. O que é que diz? E de uma vez tomou Josué todos esses reis e as suas terras, porquanto o Senhor, Deus de Israel, pelejava. Se Deus é por nós, amém. E vamos para cima, e vamos para frente, sem medo, sem receio, sem temor. Ele está conosco.
Não há portas fechadas para ele. Portas fechadas e portas abertas, para Deus é a mesma coisa. Ele é que abre, ele é que fecha. Ele é que arrebenta os ferrolhos. Ele abre o mar. Ele cessa a tempestade e ele está conosco. Deus querido, nós queremos nesta manhã colocar diante do Senhor a nossa batalha. E a tua palavra nos diz, e o Senhor promete que o braço do Senhor estaria conosco, e que o Senhor presente conosco, o Senhor lutaria as nossas batalhas. Então, Pai, a nossa luta, a nossa batalha é a tua batalha, é a batalha do teu reino, é a batalha do Senhor reinar nos corações das pessoas. Pai, olha para cada um aqui nessa manhã e dê espírito de vitória, espírito de otimismo, espírito, ó Deus, de encorajamento, de coragem, Senhor, diante das lutas que muitos e todo o teu povo enfrenta nessa terra. Não permitas, Pai, que o temor, que o medo venha tomar conta de nós, mas que a alegria do Senhor seja a nossa força. E que o Senhor possa estar conosco pelejando, e que a gente possa olhar para a nossa vida e ver e reconhecer que foi o Senhor que fez, é o Senhor que está fazendo, e é o Senhor que continuará fazendo. Toda honra, toda glória, todo louvor sejam tributados a ti nesta manhã. Em nome de Jesus. Amém.

Que bênção, né? Que mensagem, né? Ensinando a gente a ter em Deus a confiança, que Ele honra os seus filhos que obedecem a Ele. Que maravilha, né? A vitória de Josué com o seu povo diante dos obstáculos impossíveis, Deus os ajudou. Ele ajuda a todos aqueles que confia, que deposita nele a sua confiança. Obrigado, pastor Arivaldo Dias Gasmiro, por essa mensagem maravilhosa ao nosso coração. Ele volta amanhã, se Deus quiser, no programa O Semeador.

Programa do Semeador. Chegando agora o pastor João Fernandes cantando alô, alô, alô, aniversariante, né? Que Deus o abençoe de muitos anos de vida ao João Fernandes. Ele vai cantar a música Feito para Amar, né? E também vamos ouvir aqui louvor da adoração a Deus pela Rádio Globo Sertão. Quem vai cantar hoje aqui é Cícero Nogueira, Revelação, né? Então canta João Fernandes, a música Feito para Amar, e depois canta Cícero Nogueira, Revelação. Quero oferecer a quem está conosco aqui, os que chegaram cedinho, que estão conosco na nossa programação aqui pela Rádio Mocertão. Olha aí, o nosso querido Irmão Salles, que daqui a pouco vai trazer a sua mensagem, né? Tá certo? Ingrid Lopes Noima, lá em Recife, Pernambuco. Antônio Mendes aqui em Mossoró, também conosco na nossa programação, né? E ainda também conosco aqui na nossa programação para você nesta manhã, meu querido doutor Alceu Moreira da Silva, lá em São José do Rio Preto. Também para São José do Rio Preto, eu mando para o reverendo José Ciência, aí na Igreja do Diniz. A irmã Assunção Henrique, que é a esposa do pastor Giovanni, que está aniversariando hoje, né? Olha, conosco aí na nossa programação para você. O Davidson Basílio, lá do Rio de Janeiro, o homem do maior WhatsApp, grupo de WhatsApp do Brasil, né? É isso aí. Reverendo Veronilton Paes, também conosco. O missionário José Esmelindo, Esmelindo, aí na nossa programação para você, pela Rádio Rumo ao Sertão. E vamos com música para Daniel Pereira Pani. Também com música para você que está ligado conosco aqui, Agnaldo Gondim, lá em Campo Grande, Aldenisa Santos, também conosco na nossa programação. O Jair da Cruz Natário, também conosco aqui nesta manhã, aqui no programa do Semeador. A Dorina Neres, também conosco. E ainda Expedito Holanda, aí na cidade de Açu.

0: estou em Malém. E agora chegando, bom dia, vamos começar com o prefeito Peter. E agora vamos começar o bom dia com o prefeito Peter Valketene, diretamente do Rio de Janeiro. E vamos com o prefeito Peter começando o bom dia de hoje para você.
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0: E com vocês, o prefeito Peter Valketene, com o seu bom dia de hoje para você. Prefeito Peter do Rio de Janeiro, bom dia!
2: Bom dia, pastor Marcos, e bom dia a todos os ouvintes da Rádio Rumo ao Sertão. Quem fala aqui é o presbítero Peter Tene, eu falo da cidade do Rio de Janeiro. E nós lemos hoje no Evangelho de Lucas, capítulo 12, versículo 35, o seguinte: cingido esteja o vosso corpo e acesas as vossas candeias. Aqui o Senhor Jesus está iniciando uma outra parábola, né? Contando outra parábola, que é chamada da parábola do servo vigilante. E aqui nesse versículo ele está falando sobre a necessidade de estar preparado, né? Ele faz duas imagens aqui: cingido esteja o vosso corpo, ou seja, de alguma forma, quando você cinge alguma coisa, você bota um cinto, você amarra alguma coisa, você está preparado para alguma atividade, né? Você não faz isso quando você vai relaxar, né? Mas quando você está numa posição de prontidão, você vai cingir, botar um cinto ou alguma coisa assim. E a segunda coisa diz: acesas as vossas candeias. De alguma forma, quando você acende candeia, você está também querendo saber o que está em volta. Essa parábola chama-se do servo vigilante. Então, quem está vigiando alguma coisa precisa estar preparado para qualquer coisa, qualquer emergência, qualquer invasão, e com a luz acesa, ou seja, pronta para ver qualquer tipo de movimento. O Jesus está fazendo uma analogia com a nossa vida. A nossa vida de crente, nossa vida com Jesus, é uma vida vigilante, no sentido que precisamos nos proteger contra ataques do inimigo. Nós precisamos estar prontos justamente para defender, né? Defender a causa do Senhor, defender a nossa vida, né? Não adianta a gente ficar numa posição relaxada, né? Isso não vai ajudar em nada, né? O vigia que não está prestando atenção não está fazendo o seu trabalho. Essa comparação também pode ser visto como também a segunda vinda, né? Nós não sabemos, ninguém sabe quando que será a segunda vinda do Senhor Jesus, mas nós sabemos quando isso acontece. Ele vai buscar a sua igreja e todos vão se colocar, vão ser colocados, né, diante do justo juiz, né? Então nós precisamos estar prontos para isso, prontos para subir com o Senhor, né, para não estar distraído, ou seja, que as nossas prioridades precisam ser nas coisas de Deus. É claro que a gente tem a nossa vida, nossas coisas, mas nós não podemos em nenhum momento deixar de estar vigilante, para esperando a vinda do Senhor, esperando Ele nos chamar. Então, de alguma forma, nós precisamos estar atentos, vigilantes, né? Com os nossos corpos cingidos, né? Como está dizendo assim, e as candeias acesas. Que todos nós possamos estar sempre pronto para servir o Senhor, pronto para defender a causa do Senhor e pronto para a sua segunda vinda. Que Deus abençoe a todos, que todos tenham um bom dia.
0: Obrigado, Peter Valketene. Agora o prefeito Salles aqui na cidade de Mossoró, trazendo o seu bom dia no programa de hoje. Bom dia, Salles.
3: Bom dia, pastor Marcos. Bom dia, ouvintes do programa O Semeador. Aqui quem fala é o presbítero Salles. Me congrego na Igreja Presbiteriana Nova Betânia, aqui em Mossoró. Quero deixar um texto para a meditação dos amados ouvintes do programa O Semeador, na Rádio Rumo ao Sertão, nessa manhã. Continuando sobre a felicidade do justo, na excelência da lei de Deus, o Salmos 119. Hoje estarei lendo do verso 65 ao 72, que diz: tens feito bem ao teu servo, Senhor, segundo a tua palavra. Ensina-me bom juízo e conhecimento, pois creio nos teus mandamentos. Antes de ser afligido, andava errado, mas agora guardo a tua palavra. Tu és bom e fazes o bem. Ensina-me os teus decretos. Os soberbos têm forjado mentiras contra mim. Não obstante, eu guardo de todo o coração os teus preceitos. Tornou-se-lhe o coração insensível como se fosse de sebo, mas eu me comprazo na tua lei. Foi-me bom ter eu passado pela aflição para que aprendesse os teus decretos. Para mim vale mais a lei que procede da tua boca do que milhares de ouro ou de prata. Querido, querida, aqui no verso 67 diz que antes andava errado, mas agora guarda a palavra de Deus. Paulo chama isso de novo nascimento. As coisas antigas são abandonadas e novas atitudes nascem no nosso coração. Isso é a nossa redenção. Creia em Jesus e receba o seu perdão. Hashtag sou de Cristo, nosso supremo sumo sacerdote. Queridos, aqui estamos mais uma vez com essa meditação, aprendendo juntos no Salmo 119. Creia em Cristo e nasça de novo. Tenham, pois, todos um bom dia, na graça e na paz de nosso Senhor e Salvador Jesus Cristo, Ele que é o nosso supremo sumo sacerdote.
0: Obrigado, presbítero Salles, aqui da cidade de Mossoró, Rio Grande do Norte. Agora chegando o reverendo Emanuel Borges, diretamente de São José da Tapera, em Alagoas, no estado de Alagoas. Então vamos ouvir o bom dia do reverendo Emanuel Borges. Bom dia, reverendo Emanuel.
4: Bom dia, pastor Marcos. Bom dia a todos os ouvintes do programa O Cinema. A graça do Senhor seja sobre todos vós nesse dia. Sou o pastor Emanuel Borges e hoje eu quero compartilhar com vocês o texto da palavra do Senhor que se encontra no livro de Hebreus, capítulo 2, versículo 18, que diz: naquilo que ele mesmo sofreu, tendo sido tentado, é poderoso para socorrer os que são tentados. Meus amados irmãos, Jesus viveu neste mundo durante 33 anos e partilhou a nossa condição humana. Ele foi feito como nós, semelhante aos irmãos. Então, sabe como é viver num corpo humano que ele viveu aqui na Terra. Ele entendeu as lutas que enfrentamos e compreende e nos encoraja quando estamos nessa luta. Porque a Bíblia diz: porque aquilo que ele mesmo sofreu, tendo sido tentado, é poderoso para socorrer os que estão sendo tentados. O Senhor poderia ter evitado a cruz, poderia não ter vindo a esse mundo e sofrido. Em vez disso, ele obedeceu ao seu Pai por meio da sua morte. Nisso ele rompeu o poder de Satanás e nos libertou do nosso medo da morte e nos dá a força para enfrentarmos as nossas lutas. Em toda a tentação, Jesus caminha ao nosso lado para nos encorajar e nos dar força ao longo da nossa caminhada. Jesus compreende a nossa dor e Ele nos fortalece. Ele mesmo diz que estará conosco todos os dias da nossa vida até a consumação. Nele encontraremos força para vencer as nossas batalhas e glorificar o nome do Senhor, porque Ele está ao nosso lado. Que Deus nos abençoe e nos dê um bom dia.
0: Obrigado, pastor Manuel Borges, da cidade de São José da Tapera, em Alagoas. Agora chegando, o pastor Marcos Nainan mandou a mensagem dele. Agora o pastor Samuel Pinheiro trazendo a sua meditação no programa O Semeador. para você. Vamos ouvir.
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0: E com vocês, o pastor Samuel Pinheiro, trazendo o seu bom dia no dia de hoje para você aqui pela rádio Rumo ao Sertão, na cidade de Mossoró, o país de Mossoró. E vamos aí com o pastor Samuel Pinheiro.
5: Bom dia, graça e paz. No Salmo de número 13, no verso 3, está escrito: atenta para mim, responde-me, Senhor, Deus meu. Ilumina os meus olhos para que eu não durma o sono da morte. Nossa vida tem altos e baixos. Há momentos em que estamos alegres e confiantes, em outros enfrentamos lutas que parecem nos lançar em uma queda repentina, deixando-nos abatidos e sem direção. Neste salmo, Davi abre seu coração diante de Deus. Em meio à aflição, sente-se angustiado e clama por socorro. Não sabemos exatamente qual era a sua dor, se física ou emocional, mas percebemos sua necessidade de alívio, amparo e livramento. Ele derrama sua alma diante do Senhor e busca refúgio naquele que pode sustentá-lo. Muitas das vezes, também, passamos por situações semelhantes. Somos frágeis e necessitamos do cuidado de Deus em cada etapa da caminhada em nossas vidas. Porém, à medida que o salmo avança, o lamento dá lugar à confiança. Davi relembra o amor e a fidelidade do Senhor e encontra esperança em sua salvação. Assim podemos agir, em vez de nos rendermos ao desespero. Somos chamados a confiar em nosso Deus, o Deus Todo-Poderoso, amoroso e misericordioso que nos ama. Ele tem todo o poder. Em Cristo Jesus, recebemos graça, força para prosseguir a nossa jornada. Deus te abençoe. Este é o devocionário de hoje do Reverendo Samuel Pinheiro, da Igreja Presbiteriana do Brasil, do bairro Belvedere. Tenham todos um dia abençoado no nome de Jesus. Forte abraço. Tchau.

programa Alucinado, vamos para a hora certa em Mossoró, são 7 horas e 48 minutos e vamos agora repetir a hora, são 7 horas e 48 minutos na cidade de Mossoró, o país de Mossoró, programa Alucinado para você.

Programa Alucinador, chegando agora a música Alô, Nana Azevedo vai cantar o melhor desta terra e eu quero oferecer a quem está conosco aqui cedinho, desde ser conosco, Ingrid Lopes Noima, também lá de Recife, Pernambuco, também nosso querido Antônio Mendes aqui da cidade de Mossoró, conosco também a Dice LN Fortes, desde cedinho conosco, Armando Oliveira, lá em Campinas, São Paulo. O Alcino Mendes, aí também conosco na nossa programação. E também conosco aqui o reverendo Zé Wilson, aí da cidade de Caraúbas, o Juscelio, missionário Juscelio Gomes, aí presbítero aí na cidade de Itaú, Rio Grande do Norte. O missionário Francisco Teixeira, aí na cidade de Antônio Martins, olha. Também conosco o presbítero Valmir Silva, na nossa programação aí em São Paulo. William Medeiro, missionário em Guaporé, no estado de Goiás. O reverendo Vero Newton Paes, aí em Zedoca, no Maranhão. O missionário José Esmerlindo, lá na cidade de, lá nas cidades ali da, das Minas Gerais. O presbítero Carlos de Amorim. Olha aí, conosco na nossa programação para você aqui pela Rádio Bom Sertão, o Jadson Cunha. Reverendo Jadson Cunha aí em Garanhuns, no estado de Pernambuco. O Jairo Francisco Ribeiro aí em Goiás também conosco na nossa programação para você aqui pela Rádio Bom Sertão. E vamos aí com a música de Nani Azevedo cantando para você. A música, olha bem aí, né? O melhor desta terra, vamos ouvir.

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0: programa O Cinedo para você aqui pela Rádio Rumo Sertão e agora chegando às notícias do jornal Avanço Missionário. E vamos com as notícias nacionais e internacionais para você.
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Espírito é o trabalho do Senhor Jesus realizado por todas as igrejas reconhecidamente evangélicas, igrejas presbiterianas no Brasil e no mundo plantadas pela IPB, igrejas presbiterianas no Rio Grande do Norte e no Ceará, plantadas pelo projeto Rumo ao Sertão. E vamos para as notícias do projeto Rumo ao Sertão e as

Chegando agora as notícias do jornal Avanço Missionário, para você ficar por dentro de tudo, tudo, tudo que acontece no mundo gospel, aqui pela rádio Rumo ao Sertão, na cidade de Mossoró, o país de Mossoró, programa O Semeador para você. E vamos aí com a mensagem de Deus para você. E vamos trazer as notícias de hoje para o seu coração nesta manhã. Programa O Semeador, com as notícias de hoje para você, pela rádio Rumo ao Sertão, na cidade de Mossoró, o país de Mossoró. Jornal Eletrônico Diário, ano 29, chegando aí, né, aos 30, se Deus quiser, agora no mês de junho e julho, e vamos comemorar a data, né, junto com a Rádio Bom Sertão, que é em setembro, né, fazer uma data só, né, é isso aí. E vamos para as notícias. Jornal Avanço Missionário, ano 29, Jornal Eletrônico Diário, número 1793, hoje, 9 de junho de 2026. 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E vamos para o editorial de hoje para você, aqui pela Rádio Rumo ao Sertão. A Igreja de Cristo, no início da sua missão, no primeiro trabalho missionário, chegou em várias cidades, e onde ela chegava, pregava o Evangelho, anunciava a Palavra de Deus nas sinagogas que existiam dos judeus. E muitos se converteram, tanto judeus como gentios. E vamos para o cartaz de hoje, né, para você. Os quatro primeiros cartazes. Calendário de 2026, 9 de junho de 2026. E o versículo, começaram a anunciar a palavra de Deus nas sinagogas. Atos dos Apóstolos 13, de 1 a 20, de 1 a 12. Ok. E vamos agora com os cartazes, né? O número 2. O Avanço Missionário na cidade de Campo Grande. Será dia 20 de junho agora, se Deus quiser. Grande avanço missionário para alcançar muitas almas para Jesus e operar muitos milagres para a glória de Deus. E vamos para o cartaz número 3, dia 13, também será a posse do missionário reverendo Jefferson, lá na cidade de Jaguaribe, no Ceará. Estaremos lá, se Deus quiser, pela graça de Deus. E mais cartaz, o curso bíblico Recado de Deus, a cartilha para ensinar os crentes da igreja a aplicar o recado de Deus. E vamos para as manchetes internacionais. 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Da fonte de Christian Poster, Pentágono altera designação de cristãos após reclamações de membros mórmons do Congresso. Não entendi, né, meu irmão? Uma Suprema Corte atender é diferente aqui, né? Não sei. Muda muito, né? E vamos para a segunda manchete internacional. Da fonte Portas Abertas, cristão iraniano é impedido de embarcar em aeroporto da Armênia. Aí o cara foi para a Armênia, quer voltar, não pode estar lá, porque não pode deixar o homem voltar, porque é cristão. Brincadeira, né?
perseguição de todos os lados, de lado, de lado, de lado. E agora, a fonte Gold Prime, ataque míssil da Rússia a Kiev, a templos de igreja. Está vendo aí? A Rússia mirando os templos para destruir em outro país na guerra. Está vendo como é? Pensa aí que perseguição. Perseguição, um país guerreando com o outro, aí mandam míssil para destruir um templo cristão. Pode, né? É brincadeira. As profecias estão se cumprindo, né? Ok. É isso aí. Vamos para as notícias nacionais. Em Campo Grande vai ter o treinamento neste sábado de manhã. Começa com o café da manhã às 7h30 até às 15, até às 17 horas. Eu estarei viajando às 16, né, para a cidade de Jaguaribe, né? Tá certo? Estarei lá até às 16 horas. Ok, vamos aí com as notícias nacionais. Você lê as notícias internacionais, tudo no site www.radiorumosertão.com.br. É isso aí. E vamos para mais notícias nacionais para você, aqui pela Rádio Rumo ao Sertão, na cidade de Mossoró, o país de Mossoró. E mais notícias para você. Tabuleiro do Norte, no Ceará. Culto de adoração a Deus na Igreja Presbiteriana, na direção do em Cajueiro, né? Em Cajueiro. Na direção do missionário José Reginaldo e do reverendo Deusdete de Souza. Mais 5 cartazes. Toda segunda-feira, às 20 horas, na Igreja Presbiteriana de Pinheiros, Conexão com Deus. Também toda segunda-feira, às 20 horas, na Primeira Igreja Presbiteriana de Recife, também Expondo as Escrituras. E os cartazes de Pastor Samuel, trazendo a meditação no nosso programa de rádio, Rumo ao Sertão, e também o Pastor Arival traz a mensagem da Palavra de Deus, e o Pastor Marcos Nais traz a devocional pastoreando no deserto. Vamos para a página número 2. Na página número 2, nós temos a coluna da direita, meditação. Hoje com o pastor Marcos Severo, aí trazendo a meditação, abandonem toda maldição. 1 Pedro 2, de 1 a 13, é a 14ª parte aqui nos nossos artigos, tá certo? Ok. E vamos com mais notícias para você. Já falei sobre o avanço missionário, agora em 20 de junho, lá na cidade de Campo Grande. Vai ser uma grande bênção para a glória de Deus. E vamos mais notícias nacionais. Caraúbas, culto de adoração a Deus na Igreja Presbiteriana, na direção do reverendo Francisco André. E aqui o cartaz da campanha de oração. Olha, a campanha de oração para o avanço missionário termina na próxima semana. Dia 19 vai ser uma live, e quero convocar os irmãos todos que vão participar dessa live aí no nosso trabalho na cidade de Campo Grande, né? Vai ser uma grande bênção para todos nós aí na cidade de Campo Grande. Alô, irmã Vanusa, vamos começar a nossa live cedo, né? Se Deus quiser, para todos possam orar aí, se Deus quiser, neste dia 19, na sexta-feira, véspera do avanço missionário. Ok, você pode orar pedindo a Deus as bênçãos do avanço, a viagem de todos os missionários, pelo agendamento das pessoas que vão receber, os evangelistas de dois em dois,
e a entrega do recado de Deus, tudo e mais motivo de oração, tá bom? Na página número 3, na parte de cima da página número 3, a evangelização à esquerda. O versículo 3 de Atos 15, que diz assim: encaminhados, pois, pela igreja, atravessaram as províncias da Fenícia e Samaria, e narrando a conversão dos gentios, causaram grande alegria a todos os irmãos. Do artigo do livro do Pé do Pastor Marcos Severo, Atos dos Apóstolos. Na página 3, na coluna direita, resumo das notícias gerais. Seu CPF pode ter valores a receber e dinheiro esquecido no banco. Então, é uma matéria para você aí, ó, dá uma lidazinha aí, vê se você acessa aí, se tem dinheiro aí para você, né? Tá certo? Ok, a segunda notícia. Essa planta cheira tão bem quanto jasmim e cabe no seu vaso na varanda. Olha aí, a matéria é boa aí sobre planta, né? Bem, o recado de Deus, na página 3, na parte de baixo, o que é o recado de Deus, e o recado de Deus, o curso passo a passo para você, tá bom? E aqui também na obra santa do Espírito, que ninguém detém.

Programa O Semeador, chegando agora, a hora da oração. Vamos lá, quero orar com você nesta manhã, aqui pela Rádio Rumo ao Sertão, na cidade de Mossoró, o país de Mossoró. E vamos formar a rede de oração, intercessão internacional, a oração da fé. E vamos orarmos juntos aí, né, e interceder ao Deus Todo-Poderoso. Quero orar com a Assunção Henrique aí na cidade de Caraúba, é, esposa do pastor Giovanni, e ele está de parabéns hoje, aniversário, né? Deus abençoe. Também vamos orar com Antônio Mendes aqui na cidade de Mossoró, Ingrid Noema, lá em Recife, Pernambuco, desde cedo conosco, e Irenberg também aqui na cidade de Mossoró, Dilcln Fortes, também conosco na nossa programação, Amando Oliveira, lá na cidade de Campinas, São Paulo. Vamos orar. Vamos orar também com Uziel Gonçalves, também Edilson Paiva, aqui na cidade de Mossoró, Maria.

né? É isso aí, vamos orar. Orar com Dani, já falamos aqui, Daniel Pereira Pan, Presbítero Arnô, Carlos de Amorim. Vamos orar. São muitos os nomes dos irmãos que tem aqui para nós orarmos. E vamos orar com os que já alcançamos aqui. Paulo César Figueiredo Lacerda, também orando agora, nesta manhã, no programa O Semeador, meu querido reverendo Valdir Benevides, em Pernambuco. Carlos Eduardo Aranha, meu querido pastor aí na cidade de Campinas, né? Pastor da Igreja Central de Campinas, né? Que Deus o abençoe ricamente, né? Também com Dejardim Cadaz em Manaus. Vamos orar. Vamos orar com o Washington Luiz aqui na cidade de Mossoró, Rio Grande do Norte. Deus e Pai, em tua santa e gloriosa presença estamos diante de ti, Senhor, para te louvar, para te engrandecer por tudo que tu és para todos nós. Muito obrigado a Deus nesse momento de oração, de fé, de confiança em ti, Senhor. Porque tu és um Deus de graça e de misericórdia. Um Deus todo poderoso, aquele que vive.

Eu quero, ó Deus, te agradecer por tantas bênçãos maravilhosas que tu tem derramado sobre o teu povo, sobre a tua igreja, grandes vitórias, alcançando grandes alvos, alcançando o mundo, pregando o Evangelho. Muito obrigado, ó Deus, pelo privilégio de ser da comissão, da grande comissão, pregar o Evangelho a toda criatura. Muito obrigado, ó Deus. Porque és o Deus que está no comando de tudo, todas as coisas, sentado no trono da tua graça. E de eternidade a eternidade, tu és Deus e estás, ó Deus, no comando. Estás, ó Deus, no domínio de tudo. Nada, nada, nada, nada pode fugir do teu alcance. Muito obrigado, ó Deus. Muito obrigado. Bendito seja o teu nome, Senhor, porque tu és santo, és reto, és justo. E muito obrigado, ó Deus, porque na tua extensão de Deus Pai, Deus Filho, Deus Espírito Santo, a Trindade Augusta, tu nos permite orar a ti dizendo, Pai, como teu filho Jesus disse, Pai nosso, e nos ensinou. E também, como Paulo dizia, Paizinho, eu digo, Paizão, tu cuida de nós, tu orienta teus filhos a seguir o caminho da retidão. Muito obrigado, ó Deus. Isso é tudo nas nossas vidas. Quero também, ó Deus, orar ao Deus Filho, que aqui veio, filho do homem encarnado, e aqui viveu com nossos ancestrais, e aqui ele anunciou o Evangelho, passou 33 anos na terra. Antes ele aparecia aos profetas, e depois ele veio, e agora que chegou no céu, 50 dias depois da sua ressurreição, ele desceu o Espírito Santo no coração, compulsoriamente, todos creram nele, durante toda a jornada do Filho do Homem na Terra. Muito obrigado, Deus, por esse privilégio. Agora eu quero orar ao Deus Espírito Santo, que, aliás, ele está dentro do nosso coração, na nossa vida. Ele vive permanentemente no nosso coração. Muito obrigado a Deus. Bendito seja a Trindade, Pai, Filho e Espírito Santo. Deus amado, eu quero também orar a ti e te pedir

Mas antes de pedir, eu quero te agradecer mais uma vez a salvação. Mas pedir a Deus pelo mundo, pelas nações, livre as nações da fome, das guerras, dos acidentes, das catástrofes. Livre, ó Deus amado, de todos os males. Seja com o Brasil, nossa pátria amada. Ajuda nosso povo brasileiro. Eu quero, ó Deus, muito obrigado, ó Deus, porque tu cuida de nós. Agora eu te peço pelos que estão na incredulidade. Ó Deus amado, que elas ouçam o Evangelho e creem em ti. E se livre da morte eterna. Pai amado, bendito seja o teu nome, Senhor. Quero te pedir por aqueles que estão sofrendo momentos difíceis, doenças graves, dívidas impagáveis, questões para serem resolvidas até na justiça. Põe a tua mão, Pai. Põe a tua mão aí na vida daqueles que estão sem trabalhar, Senhor, sem poder manter suas famílias. Ó Deus amado, cuida. Põe a tua mão. Põe a tua mão na vida daqueles que têm suas atividades, seus negócios, suas empresas. Abençoa, Senhor. Quero te pedir, ó Deus amado, também. Quero te pedir pela família, pelos filhos, pelos casamentos. E quero ainda, ó Deus, te agradecer pela mão de consolo que tu põe na vida dos teus filhos que estão enlutados como eu e outros. Pai, põe a tua mão nos doentes que estão sofrendo do leito da dor, sofrendo e gemendo em casa, no hospital. Põe a tua mão, Senhor, de cura. Abençoa os nossos missionários espalhados pelo Brasil, pelo mundo, meu Deus. Cuida deles todos, que eles não cessem de pregar o Evangelho, de falar do amor, da mensagem da salvação para os pecadores. Faz isso, Senhor. Faz isso, meu Deus. Te peço, Senhor, que tu nos conceda a tua graça, bendita e maravilhosa, porque só tu és Deus, o único Deus que vive e reina para todo sempre. Glória ao teu nome, Senhor. Nos ensina, ó Deus, a sermos obedientes a ti, fazer tua vontade. Nos ensina a te adorar. Te adorar mais, Senhor. Adoração ao Deus Todo-Poderoso, aquele que vive e reina para sempre. Nos ensina a te adorar não só no louvor, mas também na leitura da tua palavra, de joelhos intercedendo a ti e adorando o teu nome. Muito obrigado, ó Deus. Bendito seja o teu nome. Ó Deus, continua nos dando a tua graça e a tua bondade sobre nossas vidas, Senhor. Ajuda-nos, ó Deus, a sermos fiéis a ti, a glorificar o teu nome. É uma bênção trazendo solução, libertação, curas. No nome do Senhor Jesus. Amém e amém.

Chegamos ao final do nosso programa com a oração da fé. Muito obrigado a todos vocês, né? Nossa rádio é 24 horas, nosso programa é de 8 às de 6 da manhã às 8h30, breve será de 7 às 8. E eu quero convidá-lo para os novos programas que vem por aí. Que Deus abençoe a todos, amanhã a gente volta e você fica conosco na programação 24 horas. Shalom, shalom, Adonai. Paz, paz do Senhor.

Olha para mim, Deus. Eu preciso do teu olhar, Senhor.

posso deixar que o Senhor passe sem que o Senhor me perceba, Deus. Como aquela mulher do fluxo de sangue que ousou tocar em tuas vestes. Como Zaqueu que ousou subir numa árvore para te ver. Ah, Senhor, nessa hora eu quero...

Tu és o Deus que jamais falhou. Tu és o Deus que não pode mentir. Tu cumpriste as tuas promessas na vida de Abraão, de Isaac, de Jacó. E eu sei que o Senhor cumprirá também as tuas promessas na minha vida. Eu sei que os teus olhos estão em mim, Senhor.

Podem passar os dias, podem passar os anos. Confia, meu amado. Ele trabalha para aqueles que nele esperam. Todas as palavras que Deus disse se cumpriram. E assim será na tua vida, meu querido. Mas quem sabe você não está vendo. Na verdade, você não precisa ver. O que você precisa é crer, porque Ele fará. Toda promessa passa pelo teste do tempo. Ele está provando o teu coração. Ele está forjando o teu caráter para que você desfrute.

0: Vamos lá, bola! Aleluia! Bom estar na tua casa, Senhor! Bom é louvar teu nome, meu Deus!
1: Quantos aqui têm a marca da promessa?
0: Bom é cantar louvor!
2: Eu tenho a marca da promessa.
1: Então cante, diga.

Levante as suas mãos, filho. Seja de onde você for, eu creio que há algo de Deus sobre a tua vida. E você precisa declarar sobre os céus do Rio de Janeiro. Diga comigo.

0: Aleluia. Aleluia. Glória a Deus. Se você permanecer fiel ao Senhor, todas as promessas que Ele te fez vão se cumprir. Porque Ele não é homem para mentir. Ele não é filho do homem para se arrepender. Ele é um Deus de promessas. Ele é um Deus de promessas.
1: O lugar mais alto para se estar, Senhor, é aos seus pés. É onde eu quero estar.

glória a ti, Jesus.

Deus é o meu melhor amigo.

Hallelujah. Porque não há lugar melhor, Senhor, que a tua presença. E também não há nada nesse mundo, Senhor, que se compare a ti. Um só segundo sem a tua presença nos dá saudade.

0: mais poderoso, Senhor, para nos guiar nos teus caminhos até o fim.
1: Señor, después de haberte alabado, queremos entrar a tu lugar santísimo. Queremos contemplar tu rostro, Señor, habitar en tu presencia. Purifícanos, Señor, límpianos, renuévanos.

Estou desesperado, meu Deus do céu.

Isso que nós estamos vivendo hoje é a concretização de um desses sonhos. E muito, muito mais. Eu sei que o Senhor tem e vem. Porque os sonhos e os planos de Deus, eles jamais se frustrarão. Você também, meu querido. Feche os seus olhos quando o mar estiver agitado. Quando tudo parecer contrário. Feche os olhos. Contemple uma só coisa.

Aplaudam mais forte, porque ele é digno. Só ele é fiel. Ele cumpre todas as suas promessas. E ele prometeu que um dia ele virá.

Aleluya. Eu quero dedicar essa próxima música, essa adoração ao Senhor, a duas pessoas que foram inspiração para que ela brotasse no meu coração. Uma delas é Ana Paula, minha irmã, que clamou pelo milagre da vida dela. E o Isaac chegou. E a outra pessoa que está aqui essa noite, que Deus resgatou da morte, é o meu pai, Pastor Márcio Valadão. Cadê o papai? Pai,

Olha para mim, Deus. Eu preciso do teu olhar, Senhor.

posso deixar que o Senhor passe sem que o Senhor me perceba, Deus. Como aquela mulher do fluxo de sangue que ousou tocar em tuas vestes. Como Zaqueu que ousou subir numa árvore para te ver. Ah, Senhor.

Hallelujah.

0: Eu tenho um chamado.
1: Senhor, nós levantamos a nossa voz a Ti, Deus. Nós clamamos a Ti, porque é do Senhor que vem o nosso socorro, Deus. Nós chamamos de volta tudo aquilo que foi roubado, Deus. Tudo aquilo que nós perdemos, Senhor. Os sonhos, os planos, Senhor. Oh Deus, aquilo que um dia já foi festa e hoje é luto, é tristeza, Senhor. Traz de volta, restitui, Senhor. Nos restitui, Deus. Esse é o nosso clamor, Senhor. Nos restitui.

está com os ouvidos atentos à tua voz, meu irmão. Não cesse de falar, não cesse de pedir. Clame, grite se for preciso, dizendo: Senhor, restitui aquilo que foi roubado, Senhor. Derrama o teu azeite em minha dor e sara-me, Deus. Oh, sara-me, Senhor.

Chegou o momento de você levantar a sua voz ao Senhor. Não se preocupe com quem está ao seu lado. Não olhe para os lados, olhe para cima. E clame ao Senhor. Oh, Senhor, restitui. Assim como foi com a vida de Jó, Senhor, restitui a minha vida também, Deus. A minha casa, a minha família, Senhor. Os meus sonhos, Deus, restitui. Clame ao Senhor. Clame, clame, clame. Oh, oh Senhor, traz de volta, Senhor. Sara a nossa dor, Deus. Derrama o teu azeite na nossa ferida, Senhor. Oh Deus, nós precisamos de ti, Senhor. Restitui a tua presença, Senhor, a tua presença em nossa vida, Deus.

braços, o lugar de onde nós nunca deveríamos ter saído. Oh, aleluia, glória ao teu nome, Senhor. Vamos aplaudir ao Senhor, o Rei dos Reis, aquele que vai restituir a tua vida, meu irmão.